0: 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Se você tiver algum problema, não fique desencorajado. 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Vamos então escutar junto com os melhores.
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1: 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Janet Jackson in Cosmo. That's the way love goes. Und wenn wir gerade schon bei Love sind, hätte der Kollege hier auch noch was mitzureden. I don't know how we got here. 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People are losing interest in the best of love. Das ist James Blake. Der Song heißt Death of Love. Neu von ihm, britischer Ausnahmesänger und Elektro-Sound-Tüftler. Mitte des Monats ist er in Köln und wir schicken euch hin, kostenlos, über die Cosmo-Gästeliste. Hört mal rein, heute um kurz nach neun. Und das hier ist Slow J, der Sound der Welt aus Portugal.
2: Cosmo. Der Sound der Welt. 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